As Vitrines, de Chico Buarque, Trio Madeira. Uma Roça para Pixinguinha, Paulo Moura.